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2: 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Já sabe, o de competência internacional, com um top ranking. 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E já viena, mais em dia, na Lopisa. E já sabe, não está arriba. Passina vai brinca. Isso é a cara de Aruba. Isso aqui tem que ficar hobby para não passar nada que cresce dentro do deporte aqui. 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Nelson Filandrade para 24horas.com.
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8: A atividade vai estar muito grande, então aqui na Ibiza nós estamos full preparando para isso aqui. Então, ele está aqui dia 27 de setembro. Se você puder, é bom. Ele começa de 5 horas de madrugada até com 7 horas da noite. Você está aqui em 2 partes. A parte mais íntima está seriamente caminhando. Se você acorda, é parte de ciclovia antes. Isso aí nós chamamos Caia Ativo. Então, de 5 horas mais íntima até com 9 horas. Está aqui em Caia na Serra. Então, de 9 horas até com 7 horas da noite. Está aqui em atividade aqui na mesa, cerca de nós na Bushiri. Então, nós vamos enfocar a roupa em celebração de 50 anos de Ibiza, claro. Nós vamos celebrar isso aqui em grande. E nós vamos enfocar agora em parte de competência, sowieso. Nós temos diferentes federações que vão vir com competência. E também nós vamos focar em parte de vendors, é parte de idade, não? Das diferentes idades que podem participar, de chiquito até com grande. Nós temos Kids Corner e seguramente não por falta música das, de 5 horas para 7 horas. Durante o inteiro dia também tem música para celebrar, pero de 5 horas para 7 horas também tem música live, das band live. 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